0: Braga, já vou.
1: Luvo Braga, já vou.
0: Eu era o Luvo Nosso, fazer uma áudio com uma película. And then